0: noite foi essa, fala pra mim. Nem parece verdade isso.
1: Meu Deus, eu vou pedir uma última, vou meter o meu pé. Ô, meu padrinho.
2: Opa.
1: Boa noite, eu vou querer
2: bom
1: um...
2: Bom dia.
3: Bom dia. Queria um cafezinho pra mim, uma dose de cachaça.
0: Dose de cachaça, essa hora
1: é... É a última.
0: Uma dose de cachaça pra ele, por favor.
2: Pra já.
1: Obrigado. Chegando em casa agora, amassar aquela lasanha, dormir neném.
0: Você tinha que ficar mais, cara. Agora que o negócio vai esquentar.
1: Nada menos.
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6: Já passando na sua rua, na porta da sua casa, a Kombi do Bala Desejo. Vendo bala, compro desejo.
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8: pra mim. Venho, venho. Que o Bala Desejo quer a
9: gente. 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